Aplauso fuerte a Julieta Bella. Para ti, gordo.

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1: Olha a hora, 8 horas da manhã mais 9 minutos, 8 e 9 da manhã. 7 horas da manhã mais 9 minutos pelo horário Sul Mato Grossense. Bom dia. Amanhã legal já de sabadão, edição do dia 26 de setembro. Bom dia pra você, meu amigo, a você, minha amiga. Tá na sintonia aí pelas ondas da 95. Eu daqui, você na sua casa, no seu trabalho, em qualquer lugar. Tamo junto aí pelas ondas da 95. Obrigado pelo seu carinho, pela sua audiência. Tá tomando aquele belo cafezinho, aquele chimarrão. Seja bem-vindo. Bom dia 95 dessa manhã já de sabadão.

0: 11 minutos, hoje 11, horário aqui no Paraguai, 7 horas da manhã e 11 minutos pelo horário Suma do Inocente. É amanhã, dia de sabadão, obrigado pelo seu carinho, pela sua audiência, tomando aquele belo cafezinho, obrigado. É sabadão, final de semana, 8 horas da manhã, mais 11 minutos, bom dia.
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0: presta atenção. Aí estamos de volta, 8 horas da manhã, mais 47 minutos, 8h47 da manhã. Amanhã é gostosa, amanhã é gostosa, amanhã é gostosa, já de sabadão. Obrigado, obrigado a todos aí, tendo a sintonia, também tendo a sintonia da Rosa, pediu a música de Milionário Zé Rico, Duas Camisas. Bom dia, bom dia. Amigo. 8h48 da manhã, 7h48, pelas ondas da 95. Obrigado, obrigado a todos. 8h48, horário aqui no Paraguai. 7h48 da manhã, pelo horário Sul Mato Grossense. Esses os horários, hein? Bom dia!
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3: Olha a hora, 8 horas, vai mais 55 minutos, 8h55 da manhã, horário aqui do Paraguai, 7h55, pelo horário Suma do Grosseiro. Fala, meu amigo César Ruiz, bom dia.
4: Bom dia, meu amigo Xande Rezende, bom dia, galera que curte Impacto FM. Sábado, dia agradável, hein? Como sempre, estamos trabalhando no sábado, né? Mas domingo de folga. Domingo da família. Toca qualquer uma do Rick Renner pra nós aí, Xande.
3: Rick Renner! O César tá trabalhando sabadão, hein? Valeu, amigo César Ruiz, toda aqui pra... da Guarda Municipal de Ponta Porã, mais conhecido como GCM, né?
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3: Valeu, César! Aqui que vem aí, Claudelino Silva, bom dia!
6: Bom dia, Xande Rezende, a todos ouvindo 95.3, Rádio Pátria Feira da Manhã, até Xande Rezende da Manhã, das 6h30, hora aí do Paraguai, né? Das 6h30 até as 9h da manhã, né? Com amanhecer sertanejo. E o horário aqui do Brasil, o horário do Mato Grossense, né? É das 5h30 até as 8h da manhã, né? Amanhecer de sertanejo no comando dele, Claudelino Silva, né? Com boa música sertaneja, de todo um pouco música arrumada, que você quer pedir sem problema. A programação feita com muito amor e carinho, Xande, na verdade. Estamos ouvindo aqui da programação, Xande, de Bom Dia 95, né? Mais um vídeo da fronteira, né?

0: Aí você toca uma música pra nós aí, uma do Zezé de Camargo e Luciano aí, amigão. Se você tiver em mão aí, me leva pra casa, beleza? Um abraço pra todos os meninos 95.3, lembrando que a partir das 18 horas tem, só se for flashback também, pra saber que o Beto Silva também no comando também, até as 22 horas, beleza? É, 95.3, tá com muita frente, até amanhã nós estamos às 16h30, até as 9h com o Amanhecer Sertanejo, aqui no comando meu, comigo mesmo, Claudio Elino Silva, com boa música sertaneja. Um abraço pra todos, bom fim de semana e bom sabadão também, com vocês, chamo de resenha de 95.3 Rádio Empate, com nosso amigo PC no comando.
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2: Valeu, valeu, Claudio Elino Silva, amanhã tem Claudio Elino Silva, Amanhecer Sertanejo junto com ele.

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0: Aí, sucesso bonito de Alma Serrana, Porta Tirão. Daqui a pouco tem César Menor de Fabiano pedindo musical, meu amigo Pedrão. Bom dia, meu amigo.
1: Bom dia, Xande de Repente. Meu nome é Nicolas, né? Manda uma música aqui pra nós, tomando um chimarrão. Rumbo a Goiânia. Pra mim e pra Ramona, tomando um bom chimarrão. Tá bom? Obrigado, feliz
0: sábado. Valeu, tava... valeu, valeu, valeu. Daqui a pouco tem Rumo a Goiânia. Essa é a melhor de Fabiano, do lado esquerdo.
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0: sucesso bonito de Chico Rei Paraná. 9 horas da manhã, mais 37 minutos, 9h37 da manhã, horário oficial aqui do Paraguai, 8h37 da manhã, pelo horário Sul Mato Grossense. Obrigado, obrigado a todos, na sintonia aqui pelas ondas da 95.3 em Pago de FM. Obrigado pelo seu carinho, pela sua audiência. E o tempo pra hoje, hein? Como que vai ser o tempo pra hoje? Sabadão, final de semana. Temperatura casa dos 27 graus, a máxima pode chegar de 34 a 35 graus hoje, hein? A mínima noite de 23 graus. Tá um calor bom demais, né? Bom dia pra você, tá na sintonia, em qualquer lugar. Bom dia!
1: Bom dia, Xande. Tudo bom, Xande? Eu tô ouvindo, você tá tocando muita música do Rick Renner. Será que você pode tocar pra mim uma música dele, sem direção? E bom dia para vocês e bom trabalho, bom programa. Que Deus abençoe vocês, que Deus abençoe todos nós aqui da fronteira. Um abraço para você, tá bom? E ótimo sábado para você, tá?
0: Valeu, valeu, valeu!
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Aí, sucesso bonito do Zíngaro, Rota de Tereré. Olha a hora, gente, olha a hora. Amanhã já de sabadão legal, hein? É aqui pelas ondas da 95. 10 horas da manhã, mais 10 minutos, 10 e 10 da manhã. Pelo horário aqui do Paraguai, 9 horas da manhã, 10 minutos, horário Suma de Grossense. Obrigado, obrigado a todos, a doutora sintonia. A você que está ouvindo aí, a gente também pela internet, gente. 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Também segue lá no Instagram, né? Segue lá no Instagram. Valeu, Águia, na sintonia.

Obrigado, obrigado a todos, a toda a sintonia. 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

0: 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Mandei fazer. 10 horas da manhã, mais 11 minutos, Agui. 10 e 11.
1: Sang, toca uma música do Agui.
0: A música pro Águia, vai ver, qual a música pro Águia aí? Chitão e Chororó!
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0: sucesso bonito de Trio Parada Dura. Telefone mudo, 10 horas mais 30 minutos, meu amigo Neguinho Cowboy.
1: Bom dia, meu amigo Xande. Estamos aqui no ralo fazendo uma stream para tomar um guti-guti. Toca aí o Rick Renner. Qualquer um, no bar da cidade que é boa dele também. Tranquilo, meu amigo. Pra mim, verdade, pro Lucas, pé inchado. Dorme sujo de dois, Tibete. Pra todo mundo que tá ouvindo essa rádio maravilhosa.

0: Valeu, valeu, valeu! Rick Renner, credencial! Bom dia, Xande, toca a música lá de Deus de Rick Renner!
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Aí estamos de volta, estamos de volta, 11 horas da manhã mais 3 minutos, 11 da manhã mais 3 minutos já, rapaz. É. 10 horas da manhã mais 3 minutos, pelo horário Suma do Grosseiro, vou ficando por aqui, agradecendo seu carinho, sua audiência. Eu volto logo mais, às 15 horas, a programação aí, Conexão Jovem. Excelente manhã de sabadão, mas não sai da sintonia, Impact FM, 24 horas junto com vocês. Tô de volta, a partir das 15 horas, programação Conexão Jovem. Quem tá chegando a mensagem aí? Vamos ler a mensagem aí. Bom dia, é da Fazenda Santa. Oi, gênia. Estamos na sintonia. A Vera, Elô, Ellen, Elilson. Pode tocar a música de Rick Renner. Ela é demais.

Beleza, vai ficar programada aqui a música de Rick René, Ela é Demais. Obrigado a todos vocês, tô de volta a partir das 15 horas, programação Conexão Jovem. Excelente manhã de sabadão, não sai da sintonia. Ah, você que tá ouvindo a gente pela internet, também pode ver o nosso site, hein? www.folhadafronteira.com.br e também Notícias Corujão. É nosso aplicativo e segue lá no Instagram, beleza? Tchau, tchau e até às 15 horas, programação Conexão Jovem. Tchau, tchau.

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0: Olha a hora, olha a hora, olha a hora. 16 horas e 4 minutos, 16 e 4. 15 horas e 4 minutos pelo horário oficial Sul Mato Grossense. Eita, tarde de bastante calor de sábado, final de semana, dia 26 de setembro. Ótima tarde pelo Rogo, ótima tarde para o Taporã. Seja bem-vindo aqui pelas ondas da 95.3 Impact FM. Obrigado, obrigado a cada um de vocês aí na sintonia. Vamos que vamos até às 18 horas, horário oficial 17, horário oficial Sul Mato Grossense. Depois já tem Beto Silva já para comandar Flashback de Impacto.
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0: Obrigado, obrigado a cada um de vocês deitando a sintoninha. Também telefone liberadíssimo, liberadíssimo. Pra você estar participando pelo 0984-323-346. Alô, meu amigo cowboy, cowboy, tá na sintonia, cowboy.
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0: Obrigado, obrigado a todos, adoro, tá na sintonia pelo 0984-323-346. Programação e conexão, jovem de sapadão.

0: 16 horas e 8 minutos, 16 e 8.
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1: Aí, sucesso bonito de La Passione, DJ Agostino. 16 horas e 30 minutos, 16 e 30.
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0: Aí, sucesso bacana de ALG! Sucesso do Belão, boa tarde, meu amigo!
1: Boa tarde, meu amigo Xande Rezende, beleza? Tranquilo? Aqui é o Orlando Lopes, do bairro São Isabel. Estamos aqui trabalhando no 12, aqui estralado no 12, curtindo seu programa, Xandão. Toca aí pra nós aquele flashback animado. Beleza, Xandão? Tamo junto, meu guri. Bom final de semana pra vocês.
0: Valeu, valeu, Orlando! Orlando só trabalha só no sábado, né? Só sábado ele manda mensagem. É que não, que sábado você trabalha e recebe, né? Obrigado, obrigado a todos, toda a sintonia aqui pelas ondas da 95.3 Impact FM 0984-323-346. Meu amigo Orlando Lopes da sintonia trabalhando sabadão. Temperatura casa dos 35 graus.

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0: Aí estão de volta, 17 horas e 24 minutos, 17 e 24, horário oficial aqui do Paraguai, 16 e 24, horário suma de vocês. Fala, meu amigo Sérgio Ruiz.
1: Fala, meu amigo Xande Rezende. Conexão jovem, essa juventude dos 50 anos, hein, Xande? Só flashback, não tem outro. Música é flashback, né, cara? Já tá fazendo uma préviazinha do Beto Silva, flashback de impacto. Show de bola, tamo aqui na sintonia, na viatura, trabalhando escutinho.
0: Valeu, valeu, valeu, César! Já tem Beto Silva também hoje no flashback de impacto aí. 17h24!

aí, sucesso bacana de Hathaway! 17 horas e 30 minutos, horário oficial aqui do Paraguai, 17h30, 16h30 pelo horário sul mato-grossense. Alô, meu amigo Claudio aí, também tendo a sintonia. Lembrando você que está ouvindo também pela internet, pelo nosso site www.folhadafronteira.com.br. Também segue nós no Instagram, né? Vai lá no Instagram e segue nós. A você que está ouvindo pelo aplicativo, obrigado. Todos ouvindo a gente pela internet, pelo seu rádio, na sua casa, no seu trabalho ainda. Sabadão, um dia, final de semana, com bastante calor ainda aí. 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

programa, amigo Sandra Ruiz. Es 17:32, 17:32.

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0: Aí, sucesso bacana de RPM! Olhar 43, 17 horas e 42 minutos! 17h42 pelo horário aqui do Paraguai, 16h42 pelo horário Suma. Obrigado, obrigado a todos, a todos na sintonia. Programação aí, Conexão Jovem, já tem programa também, Beto Silva, já vou mandar com vocês aí, flashback de impacto.
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Aí estamos de volta, 17 horas e 50 minutos, 17 horas e 50 minutos, horário oficial aqui do Paraguai, 16:50 horário, Suma do Grossense. Eita, tá de bastante calor em nossa fronteira, hein? Hoje também tem Beto Silva no Junto Misturado, temperatura casa dos 32 graus ainda, hein? Eita, que calor é esse, rapaz?

0: mínima pode ser à noite de 23 graus. Tá fresquinho, bom demais, né? Amanhã é domingão, temperatura casa dos 36 graus. Amanhã é domingão, temperatura casa dos 36. Mínima de 25 graus. Tá cedo, mas tá quente já, hein? 16h51. Horário de Suba do Grosso, aqui no Paraguai são 17 horas e 51 minutos.
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Aí estamos de volta, estamos de volta, 18 horas e 15 minutos, 18 e 15. Vou ficando por aqui, agradecendo seu carinho, sua audiência. Já tem Beto Silva, já vai comandar flashback de impacto. Obrigado a todos vocês, ótima tarde, ótima noite, bom fim de semana, bom domingo a todos nós. Segunda-feira estou de volta, a partir das 7 horas da manhã, é aqui nas ondas da 95. Obrigado a todos vocês, tchau, tchau. Já tem Beto Silva, já para comandar flashback de impacto. Tchau, tchau.

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3: Beleza, legal, sou eu mesmo, boa noite.

Pra nós sonho mesmo, beleza legal, de bem com a vida, né? Boa noite pra você, amigo ouvinte que tá chegando com a gente neste sabadão hoje, sabadão dia 26 de setembro. Beleza, então 26 de setembro, hoje sabadão, trazendo flashback de impacto aqui nos estúdios da 95,3 Impact FM. Muito prazer, sou Beto Silva. 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Isso mesmo, hein, meu amigo Adão, a dona Leonarda, a Bianca, a toda a galera ali da AL Distribuidora de Bebidas, tá, o Vivaço, um Beto Silva também aqui na 95, né? 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Então, seja bem-vindo, 95.3 Impact FM, flashback de impacto.

Beleza, então, né, gente? O telefone tá liberado pra você participar comigo. 0984-323-346. Meu amigo Damião, lá no São João, já tá ouvindo a gente, né? Eita, nós, hein? Beleza, Damião de Bozano. Tá na sintonia da 95.3. Valeu, Damião.

Beleza, vamos fazer um flashback meio diferenciado hoje, hein, gente? Fazer um flashback misturado aí, nacionais, internacionais, aquelas cachaca antigas também. Faz o seu pedido, trabalha com a gente. Temos sorteios hoje também. Temos sorteio aí de uma pizza com refrigerante lá da Pizzaria Portal do Sul e também uma caixa de cerveja.

beleza? Vai participando comigo, hein? 0984-323-346 é o WhatsApp da Impact FM. Ao vivaço com o Beto Silva aqui na 95,3. Eu, você, você e eu, hein? Lembra do Plaza? Yo-yo-yo. 19 horas, 19h23.

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1: Eita, nós, hein? Lembrando aí o som do Plaza Yo-Yo pra você que na 95,3. O telefone tá liberado pra você participar. 0984-323-346, hein, gente? Eita, nós, hein? Hoje é sabadão. Pra você que gosta de pizza. Você gosta de uma pizza ou não? Aquela pizza nobre, com qualidade, borda recheada, hein? Sai água da boca. Estamos sorteando hoje, hein? Uma pizza grande, lá da Pizzaria Portal do Sul, acompanhada aí de um refri de 2 litros. Boa noite, meu amigo Jaime, a dona Márcia lá no bairro da Granja, Pizzaria Portal do Sul. E também estamos sorteando hoje para você uma caixa de cerveja Conte 269, trincando de gelada, lá do Chiquinha, conveniência lá no bairro São João, hein? Meu amigo Damião Bozano, isso.

0: É, ele falou, Beto Silva, estamos ouvindo aqui no São João, hein? Coloca pra gente a música aí do DJ... DJ Alan, não é? É isso? Ou é DJ Agostinho? Confirma pra mim aí, meu amigo Damião Bozano. Tá na sintonia da 95, hein? Beleza, Beto Silva, boa noite.
1: Boa noite, Beto Silva, aqui é o canal, tudo bem? Gostaria de participar do sorteio. Se puder tocar pra mim, Titãs.
0: Titãs, beleza, Carol. Um abraço pra você, toda a galera aí do Camel Saad, tá na sintonia. Carol lá do Camel tá ouvindo a gente aí juntamente, né? Com a mãezona ali, né? Ela pediu a música do Titãs aqui na 95,3 e com certeza vai ouvir, né? Uma boa noite também a toda a galera que tá ouvindo a gente ali no bairro Camel Saad, né? Residencial Camel Saad. Um abraço pra toda a equipe aí trabalhando. Meu amigo tá trabalhando também, é meu amigo Ali, né? Lá da barbearia do Ali. Isso mesmo, hein? Beleza, então? Um abraço pra você, meu amigo Ali. Que Deus abençoe grandemente. É ali no Camel Saad. Então vamos escutar a música do Titãs que ela pediu pra gente. Vamos escolher uma música pra ela aqui. Com certeza, essa daqui, ó. Pra dizer adeus ao som de Titãs. 19 horas e 28 minutos. Boa noite.

0: tempinhos que não voltam mais, hein? Saudade da época que com 50 reais você passava 3 dias aí, né? Rapaz.
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0: Meu amigo Damião tá ouvindo a gente, já achei sua música aqui. Bora tocar a música do Damião então. Damião de Bozano tá ouvindo a gente lá no bairro São João. Grande Paraíba, hein? Beleza, Damião? Um abraço. Tamo junto, hein? Fronteira querida que eu amo tanto. Obrigado pela sintonia de cada um de vocês. 95.3. Vai mandando mensagem. O pessoal tá perguntando se tem sorteio hoje. Temos sorteio aí de uma pizza com refrigerante lá da pizzaria Portal do Sul, hein, gente? Lá do bairro da Granja, aquela pizza nobre de qualidade. Também temos sorteio aí de uma caixa de cerveja lá da conveniência do Chiquinha, lá no bairro São João. Bora.

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Beleza legal, hein? 19h41, horário aqui de Pedro Juan. 18h41, horário Sul Mato Grossense, hein? Beleza, Beto Silva, sou Edmara. Toca pra gente aí, Love in Siberia, com Labam. Vamos tocar pra você, minha amiga Edmara, lá do Jardim Botânico, tá ouvindo, né? Edmara é a esposa aí do meu amigo Alemão Marceneiro, hein? Beleza, Alemão Marceneiro, boa noite pra você, boa noite pra Edmara, boa noite pra toda a galera aí que tá na sintonia com a gente. Pessoal aí da família Schwingel, obrigado pela sintonia. Alemão Marceneiro, a Edmara e também toda a galera aí, valeu? Ela pediu aqui a música Love in Siberia, vamos tocar pra ela agora, valeu, Edmara!

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sabadão legal de Bem com a Vida, hein? Rapaz, quem não lembra dessa música aí, hein? Não dançou, hein? Meu amigo Cristiano dançou, hein? Dançou e dançou, né, Cristiano? Alemão Marceneiro, meu amigo César Ruiz, também dançou essa música. Meu amigo Mamute, com certeza, também tá na sintonia. Enfim, pessoal que ouve e curte o Flashback de Impacto, dançou com certeza essas músicas aí.

0: essa daqui então, hein? Mas antes, vamos mandar uns abraços aí pra galera. Vamos tirar o pé do freio. Pô, pé do acelerador, né? Beleza, legal, de bem com a vida pra você que tá participando. Estamos sorteando aí uma pizza com refrigerante lá da Pizzaria Portal do Sul. Meu amigo Jaime, dona Márcia, muito boa noite. E também estamos sorteando uma caixa de cerveja 269 da Conte, trincando de gelada, lá do meu amigo Chiquinha. Chiquinha Conveniência, lá no bairro de São João. Meu vizinho aí, hein, cara? Beleza, legal, de bem com a vida. Vamos ver as músicas aqui. Boa noite, Beto Silva, quero participar do sorteio. Quem tá falando, hein? Quem tá falando é minha amiga... Vamos puxar aqui no perfil dela. Ana Paula, tem que mandar um nome, hein, gente? Ana Paula Castro, aproveitando, manda um áudio pra mim. Manda áudio, fala, Beto, rapaz do céu, todo esse sabadão aí, tomando aquele guti-guti, tomando aquele tereré, tomando aquele chimarrão e ouvindo as baladas aí do Flashback de Impacto com você aí ao vivasso. 95,3, né, Tereza? Boa noite.
1: Boa noite, Beto Silva, tudo bom? Como que você tá?
0: Tudo bem, melhor agora falando com você, minha querida.
1: Mandou um abraço lá pra sua esposa, dona Sara.
0: Tá mandado.
1: Fala pra ela que uma hora eu vou visitar ela aí.
0: Eita, nós, hein?
1: É, gostaria de ouvir a música da Madonna, você tem como? A programação tá ótima, estamos na sintonia aqui, no Camel Saad, eu e a Carol.
0: Beleza, dona Tereza, lá no Camel Saad e a Caroline Fernandes. Pediu, vai ouvir, ao som de Madonna, La Isla Bonita, 19h55. Vem comigo, Pedro Juan, vem comigo, Ponta Porã.

Eita, nós, hein? Relembrando aí, né? Relembrando. Bom tempo que não volta mais, hein? Com certeza. Quero mandar um abraço de coração, um abraço bem apertado agora ao diretor da Impact FM. Ele falou: Beto, eu tô te ouvindo, cara. Manda um abraço pra mim aí. Beleza, meu irmão, meu querido, meu admirado, meu ídolo, Marcelo André. Tá na sintonia com a gente. Se puder, manda um áudio aí. Te agradeço de coração, meu irmão. Tamo junto. 95,3 Impact FM, levando muita música ao lado aí do diretor, grande radialista também, Marcelo André. Vai estar voltando aqui uns dias aí, vai mandar um áudio pra galera aí. Manda um áudio se possível aí. Valeu, meu ídolo! Beleza, então, 20 horas em ponto, gente. Beto Silva, quero participar do sorteio. Sou a Olga Soledad Duarte. Beleza, Olga, tá participando. Ela é daqui, da Vila Guilhermina, é vizinha da Impact FM aí, né? Boa noite, Beto Silva, quero participar do sorteio. Liliana Castro Fruto, lá do Camel Saad, também já tá participando com a gente. Meu amigo Cristiano, tá na sintonia da 95. Meu amigo Alemão Marceneiro. 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Alemão Marceneiro, tá na sintonia. Ele pediu essa daqui, ele falou: Beto, toca pra gente uma do DJ Bobo. Você tem coragem, mas duvida?

0: Robson Around, aí é o som de DJ Bobo, pedido musical do meu amigo alemão Marceneiro. Eita, nós, hein? 20 horas e 7 minutos. Boa noite pra você, aqui de Pedro Rony Cavaleiro, aqui do bairro Vila Guilhermina. Boa noite pra você que tá me ouvindo aí do lado de Ponta Porã, pelo aplicativo. Você ouve a gente também pelo site folhadafronteira.com.br. Também estamos ao vivaço e também ao vivaço Paraguai Online. Valeu? Marcelo André, o meu diretor da Impact FM. Baixa meu retorno aí, produção. Vamos ouvir o nosso diretor falar. Beleza, muito boa noite, saudade dessa voz maravilhosa aí. Valeu, Marcelo, boa noite.
1: Beto Silva, a Impacto não é Impacto sem o Beto Silva, né, cara? Isso aí a gente já sabe. Beto, um abraço pra você, meu irmão.
0: Obrigado, igualmente.
1: Programaço pra variar, né? Já virou clichê de todos os sábados, flashback de Impacto há 6 anos. Tamo junto.
0: Isso mesmo.
1: Um abraço pro Alemão Marceneiro, que

0: pode até vender o que for com a nossa rádio, né, cara? Aqui o cara é mão de vaca, Deus o livre, guarde, você tá maluco. Até asfalto não mandamos pra casa do cara e o cara não retribui, né, velho? Mas é normal. Um abraço pro Alemão e toda a família dele, meus amigos. Beto, eita, manda pra gente, Mother Talker, Mona Lisa. Tô te ouvindo, irmão. Tamo junto. Impacto FM 95.3. A partir de segunda-feira tem novidade. Um abraço pra você, Beto.
1: Valeu, Marcelo André, tá na sintonia da 95. Ele pediu, ele vai ouvir com certeza, né? Modern Talk, Mona Lisa, aqui na 95.3 Impacto FM. É Juxu e Tchu, né? Beleza, então um abraço, Marcelo. Muito boa noite, tamo junto.
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0: Eita, nós, hein? Beleza legal, de bem com a vida. 20 horas e 27 minutos. Já estamos de volta com a melhor programação pra você, né? Meu amigo Joel tá na sintonia da 95. Galera toda na sintonia mandando mensagem aqui. De montão, hein, gente? Obrigado pela sintonia, viu? É, rapaz, estamos sorteando hoje uma pizza com refrigerante lá da Pizzaria Portal do Sul, lá do bairro da Granja. Meu amigo Jaime, boa noite. E também uma caixa de cerveja lá da conveniência do meu amigo Chiquinha, lá no bairro São João. Tá ouvindo a gente, né? Beleza, então Joel, fala comigo, meu amigo, como é que tá?
1: Fala, meu amigo Beto Silva, Joel, por cá, meu guri. Beleza. Parabéns aí pela programação aí.
0: Valeu,
1: show
0: obrigado.
1: De bola, show de bola. Impacto FM aí. Só os melhores aí, meu guri. Parabéns aí pela programação aí. Toca uma pra nós aí. Os gurizada do reservista lá do exército lá.

0: E oferecer pra galera do morro aí também. O que você tocar aí será bem-vindo aí, meu garoto.
1: Galera do
0: Parabéns
1: morro.
0: pela programação e tudo de bom aí. Estamos na sintonia. Sabadão sem você aí é um sabadão em vão. Parabéns pela programação.
1: Valeu, meu amigo Joel, tá na sintonia com a gente, lá do bairro da Granja, oferecendo aí pra galera do quartel, né, da formatura aí. Beleza, Joel, e também lá do morro. Beleza, Joel, obrigado pela sintonia. Da Baixada também, né? Joelzão, Joelzão, sempre na sintonia. Galera da RJ Implementos, futuramente vai estar fazendo parte aí da grade de propagandas da Impact FM, juntamente com a galera aqui, beleza? Christian Renan, boa noite.
2: Participar no sorteio também, Petro, pra você.
1: Beleza, Christian Renan Sanches está participando com a gente. Boa noite, Beto Silva, coloca meu nome no sorteio. É a Glaucia, aqui do Bosque Carandá. Toca pra gente a música Radio Gaga com Queen. Beleza, Glaucia? Obrigado pela sintonia da 95, Bosque Carandá.
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1: Beleza, então aí, Radio Gaga, o som de Queen, pra minha amiga Gláucia, lá no Bosque Arandá, tá ouvindo a gente, né? Tá dando uma carona pra gente também no seu carro, né? É minha amiga Janice, Janice Swingle, tá na sintonia com a gente, curtindo a programação, juntamente com a Amizade aí, obrigado pela sintonia da Janice Swingle, tá na sintonia com a gente, beleza? Boa noite, Beto Silva, boa noite. É, toca pra gente a música Moon Destination. Vamos tocar, tá anotado o pedido aqui, viu? Boa noite.
2: Boa noite, Beto Silva, Edmeia Neres aqui do aeroporto. Põe meu nome aí no sorteio, Beto.
1: Valeu, Edmeia, Edmeia Neres lá do Jardim Aeroporto. Sempre na sintonia da Impact FM, hein? Sabadão legal, sabadão gostoso, sabadão de bem com a vida, obrigado. E a Lucinéia também, Dutra da Silva, tá na sintonia da 95. Ela falou, Beto, toca pra gente aí uma música do Guns N' Roses. E a gente vai atender o pedido da minha amiga Lucinéia, também na sintonia da 95,3. Obrigado pela sintonia de cada um de vocês. Beleza? Então, 20 horas e 34 minutos.
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1: Rapaz, é a sintonia assim, né? Ao vivo e a cores. Eu ia colocar Elton John e saiu essa daí, né? Agora sim, Elton John. Aí é o som de Elton John pra minha amiga Dona Rosa, que tá ouvindo a gente lá na Chácara Coqueirinho, juntamente com o seu Pedro. Obrigado pela sintonia, viu?

então aí o meu amigo Ricardo, tá na sintonia. Ele pediu, tá ouvindo aí, né? Moon Destination, relembrando aí o ano de 1985. Rapaz do céu, hein? Moon Destination ao ano de 1985. Ricardo tá participando também com a gente já do sorteio aí, beleza, Ricardo? Muito bom.

0: Boa noite, Beto.
1: Boa noite.
0: A rádio com a vovó.
1: Tá ouvindo a rádio com a vovó, falou. Beleza, Manu. Obrigado pela sintonia lá no Jardim Estoril, tá ouvindo a gente, né? A dona Rosa também tá ouvindo a gente lá na chácara Coqueirinho. Beleza, meu amigo Norberto Druta da Silva. Tá na sintonia da 95. Falou, Beto, estamos na sintonia aqui na estância Santa Maria. Eu e a dona Isadora, Estela e a minha mãe, a Maria. Toca uma música top pra gente aí. E também a Lucineia Dutra da Silva tá na sintonia com a gente. Pediu, vai ouvir, né? Pediu a música com Guns N' Roses. 20 horas e 44 minutos. Vai participando comigo pelo 09-0984-323-346. É o WhatsApp da Impact FM, da mais ouvida da fronteira. Temos sorteio hoje? Beto Silva, temos sim, hein? Beleza? Uma pizza com refrigerante da Pizzaria Portal do Sul. E também temos uma caixa de cerveja na conveniência do Chiquinha. Quero mandar uma boa noite ao meu amigo Claudelino Silva. Tá na sintonia da 95,3. Amanhã, na parte da manhã, cedinho, Alvorada Sertaneja. Beleza, então?
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1: Beleza, já estamos de volta em 20 horas e 49 minutos. É, rapaz, um abraço aí pra toda a galera que tá na sintonia, beleza? Então, Beto Silva, boa noite. Quero participar do sorteio. Hoje é aniversário da minha mãe, dona Cipriana. É, desejo parabéns pra ela. Beleza, dona Cipriana, parabéns então. Do filhote aí, Patrick Selage de Oliveira. Mais um áudio, beleza? Boa noite.
2: Boa noite, meu amigo Beto Silva. Tem como você tocar pra nós todo sábado com José Augusto? Aqui é o Carlos Segurança DF Castelhais. Valeu, meu amigo, um abraço.
1: Beleza, meu amigo Carlos. Pediu pra gente aí todo sábado, né, cara, com José Augusto. Eita, nós, hein, FK Cereais, beleza? Boa noite, meu amigo Carlos, bom trabalho pra você aí. E Deus abençoe grandemente. Tá anotado o pedido musical aí, então, do meu amigo Carlos, ali da FK Cereais. Tá ouvindo a gente pela 95,3 Impacto FM, beleza? Então, mais mensagens chegando aqui nos estúdios da Mais Ouvida da Fronteira. Beleza, então, um abraço pra toda a galera que tá na sintonia, tá mandando mensagem aqui, tá participando, beleza? Meu amigo Vander Márcio, beleza? Boa noite.
3: Fala, Beto Silva, o Vander, beleza? Boa noite. Bem, queria participar do sorteio do programa aí. Veio meio sumido aí, mas estamos de volta aí, com a bênção de Deus, com saúde aí, mas estamos de volta. Um abraço, boa noite.
1: Valeu, valeu, valeu, meu amigo Vander Márcio. Tá na sintonia. Boa noite, Beto Silva. Põe meu nome no sorteio, Antônio Álvares. Estamos aqui no Jardim Aeroporto, ouvindo a sua programação. César Ruiz, fala comigo, meu amigo. Como é que tá?
4: Boa noite, meu amigo Beto Silva. Como é que tá, irmãozinho? Show de bola o programa. Estamos aqui curtindo, trabalhando a viatura. Eu e o Márcio Adriani. Na sintonia. Coloca o nosso nome no sorteio. César Ruiz e Márcio Adriani. Show de bola! Bora curtir a melhor música do mundo, Flashback. Toca essa aí pra mim, Beto. Da pessoal lá em casa curtindo Impacto FM lá também, hein? Pra Ana Júlia, que já mandaram uns vídeos lá dançando lá. Tá lá em casa, Pedro e a Júlia.
1: Eita, nós, valeu César, beleza, meu amigo. Anotado o pedido aqui do meu amigo César Ruiz, do meu amigo Carlos também, lá da FK Cereais, beleza, então. Um abraço aí toda a galera que tá ouvindo a gente, né? Dona Rosa também, Chácara Coqueirinho, sempre ouvindo. Beto Silva, quero participar do sorteio. Silvio Gomes, toca pra gente o Bala Bala, é o hino do Flashback. Beleza, Silvio. Silvio Gomes tá ouvindo a gente também aqui na Vila Guilhermina. Muito obrigado pela sintonia. Valeu, Silvio. Boa noite.
5: Boa noite, Beto Silva, meu amigo. Manda uma música. Bala Bala, você falou, Alfredo.
1: Beleza, meu amigo Alfredo. Bala Bala pediu também. Boa noite, Beto Silva. Estou na sintonia, quero participar do sorteio. Simon Gustavo Teixeira Bazani tá ouvindo a gente. Valeu, Simon. Simon Gustavo Teixeira Bazani. Beleza, legal. Valeu, Ricardo. Tá na sintonia da 95 também. Enfim, toda a galera que tá participando. Minha amiga Janice.
6: Oi, Beto, tudo bem? Quero participar do sorteio aí. Estamos aqui no Cristiano. Vamos comer um churrasquinho. Pra variar, né? Sábado.
1: Aí sim, hein, Cristiano?
6: Toca aí uma boa pra nós.
1: Eita, nós, hein? Beleza, dona Janice. Obrigado pela sintonia da 95. Beto Silva.

0: estamos na estrada, mas estamos na sintonia da mais ouvida da fronteira. Estamos aqui em Goiás. Goiás tá ouvindo a gente, hein? Eita, nós, hein, meu amigo Ivan, tá na sintonia com a gente. Um abraço aí pro mano dele, pro César e família, e a todos os fronteiriços da minha querida cidade. Um abraço, meu amigo Beto Silva. Para mim, Impact FM é a melhor FM, a melhor rádio e a melhor programação do Brasil e do Paraguai também, né? Com certeza. Tamo junto, hein? 95,3 Impact FM, trazendo música pra você. Hoje é sabadão, hein?
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1: Eita, nós, hein? É o som de José Augusto. Sábado, rapaz. Hoje é sabadão, né? Sabadão legal, de bem com a vida. Quero mandar uma boa noite pra toda a galera, toda a equipe ali, né? Toda a equipe.

0: e tá trabalhando. Ali é o som da 95. É ali no meu amigo Chiquinha. Chiquinha Lanches, né? Chiquinha Lanches. Chiquinha Conveniência também. 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É ali no meu amigo Chiquinha. Tá sorteando com você hoje uma caixinha de cerveja Conte 269, trincando de gelada. Conveniência São João, Rua Policarpo Dávila. É ali no bairro São João, beleza? Meu amigo Chiquinha, esposa, a filhota também. Estamos sorteando uma caixinha de cerveja aí, valeu? E também estamos sorteando uma pizza com refrigerante lá da Pizzaria Portal do Sul, ali na Rua Epitácio Pessoa, 743, no bairro da Granja. Delivery, quer pedir aquela pizza na sua casa? É o 99214-5070. Fala com meu amigo Jaime, hein? 99214-5070. Lá no bairro São João também, tá o meu amigo Nicolas. Nicolas Duarte, boa noite.
1: Beto Silva, manda uma música aqui pra nós, tô ouvindo. Faz hora, o que, que você acha assim? Eu não sei se já tocou Bala Bala.
0: Não tocou ainda.
1: Eu tomando um vinho. Fechou?
0: Ah, meu Deus.
1: E o Ramona.
0: É o Nicolas.
1: Fala, meu Beto.
0: É o Nicolas e a dona Ramona que tá ouvindo a gente lá no São João. Obrigado pela sintonia. Valeu. Lá da Cidade Bonito, Mato Grosso do Sul. Boa noite, Paulinho.
2: Boa noite. Um abraço pro Silocutor, um abraço pra Porta Porão, um abraço pro Paraguai. Toca uma de Guns N' Roses pra nós, meu amigo, aquele que tem aquele solinho, tic-tac do nosso.
0: Já ícone, tocamos, hein, cara?
2: Slash. Toca pra nós, Guns N' Roses, meu patrão. Só aqui tomando um melhorar enquanto o líquido aqui.
0: Tomando melhorar.
2: Um impacto da FM, acabei de ligar o rádio. E aqui em Bonito, só tá impacto.
0: Valeu, Paulinho.
2: Boa noite, menino. Eita, menina, tinha pedido Guns N' Roses pra você. Você já tocou. Aqui eu queria mesmo escutar, você já tocou.
0: Mas tá valendo.
2: Toca, menina. Toca pra nós.
0: Toca
2: Legião Urbana, Pais e Filhos.
0: Legião Urbana, Pais e Filhos. Meu amigo Paulinho tá ouvindo a gente. Tá lá em Bonito, hein, Claudirinho? Claudirinho, você quer participar comigo hoje ao vivaço aí? Bora, Claudirinho. Bora, bora. vamos ligar, pera aí, só um pouquinho. Meu amigo Carlos da Silva tá na sintonia. Boa noite.
3: Boa noite, Beto Silva. Estela Lindalvo Frank de Oliveira, do Bosque Carandá. Eu quero participar do sorteio, como é o nome do sorteio. E toca a música aí da Marina, ofereço pra tudo que estiver ouvindo.
0: Beleza, dona Lindalva Franklin de Oliveira, Marina. Damião de Bozano, lá da São João também. Rapaz, pessoal da São João tá participando hoje de montão. Obrigado pela sintonia, hein? Beto Silva, tamo na sintonia aqui na cidade de Campo Grande. Toca pra gente, Voyage. Tá anotado o pedido também, Voyage. Pedido aí da minha amiga Mari. Tá lá em Campo Grande, tá ouvindo a gente, hein, Mari? Obrigado pela sintonia, Capital Morena. Ouvindo Beto Silva, 100%. Obrigado pela sintonia, hein? Boa noite.
4: Fala, Beto Silva. Boa noite, beleza? Aqui é o William do Residencial 2. Beto, queria participar do sorteio de hoje. Anota meu nome aí. Beleza? Valeu, obrigado.
0: Valeu, meu amigo William, lá do Residencial Ponta Porã 2. Tá ouvindo a gente? Já tá participando também, né? Boa noite, Beto Silva. Toca Mama Maria. Tô na audiência. Eu e a minha mãe, a dona Sueli, aqui na cidade de Itaúm. Tá ouvindo a gente, né? Rapaz, meu amigo Wesley, obrigado pela sintonia. Valeu, Wesley. Bora atender os pedidos musicais, então. Vamos começar com essa daqui, né? Pedido musical aí do meu amigo César Ruiz. Tá na sintonia da 95. Chegando Julian. Strike to me hit pra você. 21 horas e 3 minutos.
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